0: Nuestras líneas telefônicas estão agora abertas e disponíveis para uma chamada. Não se cobra nada, pero temos pessoas capacitadas para ouvir seus problemas e oferecer-lhe soluções. Ok? 2230-5057 e também por 2230-5058. O mesmo se pode fazer por meio de WhatsApp. Se você prefere, mandar uma notita aí de voz, ou se você quer escrever-nos, é o 7808-8339. 7808-8339, para que você possa comunicar-se com nós. Acordando-lhes que são 7:26 da noite, estamos em vivo, ok? Desde aqui de cabina, de nossos estúdios, em Centro Histórico de São Salvador. Tivemos uma chuva muito forte aqui, por la noite, hoje, e estamos aqui, em vivo, desde o Centro Histórico de São Salvador, aqui em cabinas de nosso estúdio, ter problemas e soluções de nosso templo de Los Milagros. E antes de começar com o primeiro caso de problemas, eu queria ler aqui com você, em um livro sagrado, um texto sagrado, que disse o seguinte, me chamou a atenção esse texto, onde uno disse assim: se hablo, mi dolor no disminuye. Então, esta pessoa estava sofrendo um dolor muito grande. E esta pessoa disse assim: se hablo, mi dolor no disminuye. Há gente que já tentou falar, né, de seus problemas e o dolor não diminuiu. Isto já passou com você? E mira que curioso. Aí ele disse: se cajo, se hablo, não diminui. Agora, se me cajo, não se aparta de mim. Mira que encrucijada, hein? Hablo, não diminui. Se me cajo, isso tampouco se vá de mim. Então, é uma encrucijada que muita gente está vivendo. E aí é onde nós outros vamos invitar você para o momento da oração. Você que está em uma encrucijada, assim, você se hablo, não vai passar nada. E se me cajo também, não sei o que hago. Sabe aquela situação, você não sabe se entra, não sabe se sale, você não sabe se habla, você está aí com uma bomba em las manos, e você não sabe se habla, se a coisa se vai poner pior, você não sabe se vai melhorar. Você simplesmente diz: que hago com isto? Como desarmo esta bomba? E aí está o tic-tac da bomba aí, a ponto de explotar. Pero ela sigue em tu mano. Está em seus braços a situação. Difícil, não? Então, quando não sabemos o que fazer, devemos orar. Então, eu te invito aí às 8:15, a oração para vencer essa encruzilhada aí que você se encontra, né? Entre a cruz e o punhal, não sei se aqui se diz, entre a cruz e a parede, não? Creio que é melhor entendível aqui. Você está aí numa situação que você não sabe, entre a espada e a parede. E você não sabe o que fazer. Bueno, nós outros vamos lhe ajudar. Ok? Vamos agora, são 7:30. Chegou a hora de escucharmos o primeiro caso da noite, o caso de problemas. Vamos escuchar o que a pessoa tem a nos contar.
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3: 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Entonces yo no lograba dejar a esa persona. Yo quería dejarla pero yo no lograba por esa culpa que sentía y eso me hacía sentir a mí más culpa y entonces eso hacía que yo estuviera cada vez más deprimido y que ya no deseara vivir porque yo decía esto ya no es vida. 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
1: ¿Es posible salir de esta situación?
4: 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También

0: La solução uva quando eles chegaram ao templo de los milagros na Igreja Universal. E o que passou ali? Eles encontraram pessoas que lhe deram tempo para ajudar, lhe deram ouvidos, que é o que você encontra. Você, quando chegar aqui, ou quando você chegue a uma Igreja Universal, você vai encontrar pessoas dispostas a lhe ajudar, que vai ter tempo para ti, que vai lhe ajudar, porque elas saíram do mesmo sofrimento que você está. Então, se alguém saiu do fundo do poço, sabe o caminho e lhe vai ensinar como sair. Assim funciona. Então, em la prática, você vai encontrar aqui pessoas que vão lhe ajudar, porque venceram, foram ajudadas, venceram e sabe como sair desse sofrimento que você se encontra. Então, é desta forma que você vai vencer os seus problemas. Problemas há, mas há solução. Há um secreto, existe um mistério da fé. Pero que não és aí dentro do carro, que não vai ser aí em sua casa, que não vai ser escutando a rádio, né? Aqui é um primeiro passo, um ponto de contato, pero não te vai cambiar a vida um programa de rádio. Te vai trazer informações de como chegar, o horário que chegar, pessoas que venceram, como Sérgio, como Jorge, que venceram. Não foi de la noite a la manhã, foi pouco a pouco, pero la depressão já não existe mais. Como dijo Jorge e como dijo Sérgio, quando ele dijo que hoje ele pode dizer para todos que la depressão tem cura, porque ele foi curado. Ele pode dizer isso. Então, o mesmo pode ocorrer com você. Problemas não lhes faltavam. Problemas não lhes faltava nenhum, pero assim como há problema, há solução. Assim como houve problemas na vida deles, houve solução. Pero a pergunta é: quando esta solução vai chegar a você? E eu lhe respondo: não é quando a solução vai chegar a você, pero quando é que você vai chegar à solução? Porque estamos ensinando a você que há um lugar aqui, no centro histórico de São Salvador, que não vai, você não vai só tomar foto, você não vai conhecer lugares históricos, você vai cambiar a história de sua vida. Existe um lugar aqui que não é histórico. O que vai ser aqui é cambiar a tua história. É tua história. Tua história vai cambiar. Basta que você diga. Okay? Nosso Templo de los Milagros, aqui no Centro Histórico de São Salvador, ele está na 2ª Avenida Sur, 530, entre a 8ª e a 10ª Casa Oriente. E como disse aí Sérgio, ele chegou ao dia domingo. Foi um dia que ele chegou. Você também pode chegar este domingo, 30 de agosto. Nós outros vamos ter às 9h30 da manhã uma reunião especial. Todos os domingos temos. Por que você disse, obispo, que vai ser especial? Porque você vai estar aí. Vai ser especial para você. Ok? Vai ser especial porque vai ser um antes e depois. Vai haver um antes e um depois. Da forma que você vai chegar e da forma que você vai a sair deste domingo. Então, eu garantizo para você que será para você uma reunião especial. Porque vai ser enérgica, que você vai ter um antes e um depois. Uma pessoa enferma para uma pessoa curada. Uma pessoa triste para uma pessoa feliz. Ok? É isso que se faz todos os dias, e especialmente aos domingos, às 9h30 da manhã. Se possível, traga uma botijita com água. Temos o poço de los milagros, com a água de los milagros ali, para que você recorra um pouquinho dessa água, para que você tenha um ponto de contato. Você vai saber mais agora sobre o que passa aqui no Templo de los Milagros, los días domingo.
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0: son ahora 8:23. Aí está a oração realizada em favor de todos, ok? Independente de religião, se você le gusta ou não, se você está aí creyendo ou não, a oração foi para todos e Deus sabrá. Deus sabrá o resultado disto em la vida de aqueles que creem, ok? E nós queremos dizer para você que em todas as cabeceiras de los departamentos há uma igreja universal que está de portas abertas manhã, tarde e noite para atender a seus problemas, ok? Sim, nós chegamos aqui em busca de pessoas que estão llenas de problemas. Mientras uns urgem de você, estamos nós aqui em busca de você. Sabe para quê? Para resolver seus problemas. Para resolvê-los. Para que você se quede bem. E você quedando bem já, você já vai saber que Deus é contigo. E de aí em adelante é você e Deus. Mas te queremos apresentar, Deus. Queremos apresentar a você que Deus, ele existe e, además de existir, quer ajudar-lhe. Está bem? Aqui no Centro Histórico de São Salvador, você pode encontrar-nos na 2ª Avenida Sur, 530, entre a 8ª e a 10ª Calle Oriente. Ok? Você está invitado. Nós outros... suicídio, se habla muito da automutilação, e vamos ter o evento chamado Mega Help Sem Igual, que será às 10 horas da manhã em el parque, em el anfiteatro del Parque Cuscatlán. O parque é grande, pero aí no anfiteatro del Parque Cuscatlán você vai ter aí esse evento de valoração da vida. E você está invitado a um evento que vai estar aí disponível, gratuito, parque, não? É gratuito, você pode chegar. Então, se apunte aí, sábado 5 de setembro, às 10 horas de la manhã. Um evento que estará aí para todos poderem participar. Está bem? Bueno, vou deixar nosso WhatsApp, se caso você queira perguntar, tenha mais, queira mais informações. Você queira se comunicar conosco, 7808-8339, 7808-8339 é nosso número de WhatsApp para que você se comunique conosco. Está bem? Estaremos à sua disposição aí para poder falar e orientar a você que queira mais saber mais aqui del templo de los milagros, está bem? Bueno, se Deus permitir e se nós outros vivirmos amanhã, nós outros estaremos aqui de regresso com mais problemas, mas lo bueno é que traemos las soluciones. Problemas de pessoas não faltam, mas aqui a las 7:15 você vai escuchar soluciones, está bem? Se é a solução que você necessita, você já sabe onde encontrá-la. Continue aí na sintonia, em Unifé, como também em la rádio El Mundo, porque a programação segue até as 10 da noite e você poderá seguir aí sua viagem escutando-nos. Que Deus me los bendiga e até nosso próximo encontro.
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Vem! Vem! Não tem

Que Deus bendiga a todos ustedes. Estamos iniciando esta programação La Hora del Milagro com seu hermano del alma. Deus lo bendiga, você família, você senhor que está aí em sua casa, em seu negócio, em seu trabalho, você que está escuchando-nos aí en el carro, você que está escuchando aí em uma colônia, você que está escuchando em um departamento. E com certeza que nós outros estaremos hablando, não salga de aí, porque o que estaremos hablando de algo muito importante que estará sucedendo este dia viernes 28, el grande dia del combate em contra de las miradas envidiosas. Você, quizás você está escuchando aí, e eu tenho certeza que você necessita vencer todas as miradas envidiosas. Você ha sido envidiado. Sua família ha sido envidiada. Seu negócio. Quizás la salud. Quizás la vida sentimental. Você ha sido frustrado. E eu quero dizer a você que este viernes vamos a vencer este problema chamado envidia, que está em contra de sua persona, porque a envidia não vai sair assim por si solo. Nós outros sabemos que a envidia não sai, não se vence por si solo. É necessário o poder de Deus. O poder de Deus tem que se manifestar em sua vida para que você possa vencer todos estes males que ha estado em seu caminho. De acordo? E eu quero colocar agora, colocar uma canção. A canção... E daqui a pouco eu regresso junto, depois da canção, você vai escuchar Los Días Síntomas. E depois de Los Días Síntomas, eu vou falar de algo, lo que sucede quando uma pessoa ha sido vítima de envidia. O que passa com ela? O que há na vida de ella? O que está atrás dela envidia? O que trai? Qual é a consequência de uma pessoa envidiada? Eu estarei falando aqui, de acordo? Eu já estarei de regresso com todos vocês. Quede-se aí sintonizado, caso você queira nossa ajuda em oração, porque no final desta programação eu estarei realizando uma oração por você, por sua família, que ha sido vítima de las miradas envidiosas. Já regresso.

Estou aqui de regresso com todos vocês, como vocês têm escutado aí os dias síntomas. E eu quero já de uma falar do que sucede com uma pessoa que ha sido vítima das miradas envidiosas. Está escrito aqui no livro de Santiago. Oiga-me bem. Santiago, capítulo 3, versículo 16. Principalmente você que ha sido vítima das miradas envidiosas. Você tem que vencer isto. Porque está escrito assim. Porque donde há celos, celos é envidia. A pessoa que é celosa, ou a pessoa que tem envidia de você, donde há celos e contenção, allí há perturbação e toda obra perversa. Vou a ler outra vez para que você entenda. Porque donde há celos e contenção, allí há perturbação e toda obra perversa. Santiago, capítulo 3, versículo 16.

0: Deus ha sido vítima de las miradas envidiosas. Há perturbação em sua casa. Há perturbação na saúde sua. Você não se sana com nada. De repente, você quedou enferma. Seu familiar quedou enfermo. Em seu negócio, era antes um bom negócio e hoje casa está quebrando, não está tendo ventas. E quizás você tenha pensado que todo isto é normal. Como disse aqui, e toda obra perversa, ou seja, hubo uma obra perversa em la vida sua, que se chama miradas envidiosas. E eu quero que você vença isto. Você quer vencer? Porque se você não fazer caso do que estamos falando, o problema seguirá em tua vida. Você tem lá a oportunidade de vencer isto. Deus quer que você vença. Este dia viernes, aqui no Templo de los Milagros, ele combate. Viernes 28, ele combate em contra de todas as miradas envidiosas. Você é nosso invitado especial. A las 7 de la mañana, 10 de la mañana, 12 del mediodía, 3 de la tarde e especialmente a las 6 de la tarde. A las 6 de la tarde. Você tem que vencer estes males. Você tem que vencer estes problemas. Você tem que vencer a envidia. Porque por si solo, ela não sairá. Não vai abandonar você. Deus tem que arrancar. Aqui no Templo de los Milagros, estaremos preparados para isso. E você vai ver se sua vida não cambia. Você verá se sua vida não vai ter um antes e um depois. Aqui no Templo de los Milagros, segunda Avenida Sur, número 530, entre la octava e la décima calle Oriente. Aqui, diagonal, onde foi, vocês conhecem muito bem aqui, onde foi o Cine Apolo, diagonal. Aqui estamos, para poder ajudar você. Aqui no centro de São Salvador. E se você quer nossa ajuda em oração, porque daqui a pouco, nós outros estaremos realizando uma oração por você. Prepare um vaso de água, ponga cerquita de la rádio. Estaremos orando para que Deus venha dar força para que você esteja conosco este dia viernes. Vamos escutar agora um relato de uma pessoa, uma história de uma pessoa que ha vencido a envidia. E junto, pegado com a história desta pessoa que venceu a envidia, você vai escutar os 10 sintomas. Porque estes 10 sintomas que saem, se você se identifica com um destes, você necessita de ajuda, você necessita de liberação. Vamos agora escutar a história e depois os 10 sintomas e daqui a pouco eu estarei de regresso aqui com todos vocês.
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graças a Deus. Assim como você escutou aí agora, neste momento, os sintomas da história desta pessoa, o mesmo poderá suceder em sua vida. Você vai vencer, você vai vencer. Quizás você se identificou com um desses sintomas. 7808-8339. Coloque seu nome para a oração, o nome de sua família. Você que ha sido vítima das miradas em vídeo.

eu quero pedir-te por ela. Eu sei que existe, como está escrito, que hemos leído, Senhor, aqui, em tua palavra. Quizás há perturbação e toda obra perversa ha estado na vida desta pessoa. Então, Senhor, eu quero que tu poder, neste momento, visite esta pessoa, arrancando este mal desde a raiz, para que ela venha estar conosco, Senhor, este dia viernes. Este viernes 28. Porque estaremos combatendo toda classe de envidia, as miradas invidiosas que ha estado em contra de Edia, que ha estado em contra de sua família, de sua casa, contra de seu negócio, de sua saúde, todo lhe está indo mal, Senhor. E esta pessoa pensa que é normal, não é, não é normal. Prepara a Edia para que Edia venha estar aqui neste dia 28. Consagra e bendiga este vaso de água, que o poder do Senhor esteja sobre esta água e haja, meu Senhor, dentro desta persona uma força para estar. Nada vai impedir de ela estar aqui neste dia viernes, em nome de Jesus. Amém. Beba desta água e neste momento tenha força. Eu tenho certeza que você vai estar aqui conosco este dia viernes. Às 7 da manhã, 10 da manhã, 12 do meio-dia, 3 da tarde ou 6 da tarde. Elija o horário que você pode estar, mas você tem que estar este viernes 28. O combate em contra de todas as miradas invidiosas. Segunda Avenida Sur, número 530, entre a 8ª e a 10ª Cádio Oriente. Estaremos entregando na oportunidade o ponto de luz para que todos os pontos de tinieblas salga de sua vida. Este viernes é um dia que você tendrá a vitória. Você vai vencer. Venga estar neste combate conosco aqui no Templo de los Milagros. De acordo? Que Deus bendiga a todos vocês que han participado desta oração e desta programação. Que Deus lo bendiga.